0: Miss Carey, Mariah. Thank you so much.
1: We love you.
0: We love you.

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2: O mundo anda tão moderno, tão cheio de explicação, que há máquinas com juízo e homens sem coração. Na guerra falam de paz, no clima fazem sermão, mas quem paga a atualidade é sempre o mesmo, o cidadão.
3: Então, Sr. Ministro, a cimeira do clima correu bem, hein?
4: Muito bem. Fomos todos a jato privado discutir como reduzir as emissões.
3: E chegaram a um acordo?
4: Chegámos. Ora, para o ano vamos de 2 jatos. Isto para não irem tão cheios.
3: Nas redes sociais, o presidente daquele país disse que ia unir a nação.
4: E uniu.
3: Uniu, sim, senhora.
4: Em torno dele?
3: Não, contra ele. Nos comentários.
5: O Manguelas foi preso, calculem. E olhem que o Manguelas está muito mais inocente, mas mesmo muito mais inocente do que todos os outros inocentes.

0: E me desalarguem-me! Desalarguem-me que eu não fiz nada!
1: Silêncio!
0: Ai!
1: Tenha maneiras! Está num tribunal!
0: Eu bem sei, senhora doutora juíza, que já não estou na tribuna de honra do Estádio da Luz!
1: Muito bem! Com que então o réu diz que não fez nada?
0: Claro que não! Eu nunca faço nada! Sim, que eu estou desempregado e não faço nada porque não estou para tirar o trabalho aos ucranianos, aos cabo-verdianos, aos georgianos e aos outros anos todos!
1: Silêncio!
0: Ai!
1: Eu não quero aqui discursos porque isto aqui não é nenhuma assembleia, é um tribunal!
0: Ah, mas os da assembleia também são cá dos meus! O trabalho deles é um descanso. Grandes compinchas os nossos insignes representantes, não são?
1: Calce, homem. Afinal, porquê é que o trouxeram ao tribunal?
0: Mau. Calma ou bote faladora? Em que é que ficamos, senhora doutora juíza?
1: Homem, fale.
0: Claro. A falar é que a gente se entende.
1: Quem não o entende sou eu. Tenho aqui uma folha de serviços.
0: Não sei porquê, senhora doutora juíza. No fundo, eu não faço mal a ninguém, a não ser o meu próprio fígado e restantes miudezas.
1: Isso é o que você diz. Mas temos aqui o agente Basófias, que não o prendeu por acaso. Não é verdade, senhora agente?
2: É verdade, senhora doutora juíza. Desta vez ele preparava-se para fazer mal, porque ia meter-se no carro no estado em que está.
0: No carro, eu? Mas eu nunca tive carro, nem ameaças, ora é essa. Nem aquele gordinho da televisão, o Fernando Mendes, me deu um. E agora também já não dá, porque ele vai deixar de andar lá no concurso para descansar a cabeça. Aquilo é feito tanto, coitado.
1: Oh, Manguelas, cale sim. Isto é um tribunal. Oh, agente Basófias, importa-se de explicar como é que deduziu que aqui o Manguelas se preparava para se meter num carro, estando como está, no rico estado em que está?
0: No rico diz muito bem, porque realmente é uma rica pinga aquela do Manel da Tasca. Rica pinga, pá. Aquilo é mesmo um verdadeiro vinho de missa, porque depois de bebê-lo, um homem fica mesmo abençoado.
2: Pois, e vinha ele assim abençoado a sair da Tasca, quando eu ouvi dizer... Adeus à malta, que eu agora vou de carrinho. Oh, olha que eu ouvi bem, senhora doutora juíza.
0: Oh, senhora doutora juíza, não há nem nunca houve carrinho nenhum. Foi só, apenas e unicamente, uma força de expressão.
1: Uma quê?
0: Uma força de expressão. Senhora doutora juíza, não sabe o que é uma força de expressão, não? Então olhe para a minha cara, que eu vou fazer força e vai ver a minha expressão.
1: Gente Basófias, mande-o embora porque não há razão para julgar o Manguelas.
2: Não há razão, senhora doutora juíza. Pois olhe que a mim não me cheira.
0: Não lhe cheira? Ai, não lhe cheira? Então ponha-se aqui atrás de mim, porque eu do carro só tenho o tubo de escape. E quem tem escape, sempre escapa.
3: Segundo consta, o governo fez um milagre que a muitos impressionou. Claro que só os inspectores Pastilhas e Amendoinha poderiam ser encarregados de desvendar como foi possível acontecer um milagre tão milagroso. 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

0: Olá lá! Está dias de sorte!
1: É aqui o gabinete dos inspectores Pastilhas e Amendoinha?
0: É, sem tirar nem pôr.
1: Muito prazer.
0: Oh, o prazer é todo meu. Se tiver a oportunidade, é claro.
2: Amendoinha, tem juízo. Faça favor de dizer, minha senhora.
1: Bem, eu sou a secretária diplomada dos Assuntos Estrangeiros e fui encarregada, em nome de alguns colegas, de vos contactar e contratar para que descubram como foi possível, sem haver dinheiro, aliviar a austeridade dos portugueses sem deixar de cumprir as obrigações com a Troika e o FMI.
0: Milagre! Milagre! Milagre!
1: Só pode ter sido, realmente.
2: Ah, um momento, um momento. Se tudo se resolvesse com milagres, tudo ficaria automaticamente explicado e nós seríamos mais dois desempregados.
0: Ah, bom. Então, para não agravar os números e as estatísticas, nós vamos aceitar o trabalho, não é verdade, chefe?
2: Claro, Amendoinha. Senhora Dona Secretária Diplomática, nós vamos imediatamente descobrir de onde veio o dinheiro que possibilitou ao governo aliviar a austeridade. Amendoinha, let's go.
0: Ok, chefe. Contrariado, mas vou.

0: Que desais, meus irmãos?
1: É aqui que é o convento da Ordem dos Descalços Sem Sapatos.
0: Assim é, meus irmãos. Quereis entrar e aderir à nossa ordem, é?
2: Livra, eu tenho os pés muito sensíveis, Sr. Frade. Tenho até um joanete que é mesmo um grandíssimo filho do diabo.
0: Jesus, credo!
1: Amendoim, be quiet. Sr. Frade, nós só queríamos uma informação. Sabe por acaso se o governo já está autorizado a fazer milagres?
0: Não, não está. O governo não é nenhum santo, embora eles tenham um António. Mas está longe de ser o Santo António.
1: Ah, sendo assim já percebi tudo. O milagre afinal não foi nada milagre. Amendoinha, let's go.
2: Ok, chefe. Contrariado, mas vou.

0: Olá, nós queremos falar com a secretária diplomática que nos contratou.
1: Um momento, vou já chamá-la. Eu sou uma funcionária desconsulada, porque estava num consulado que fechou por falta de verba e fiquei desempregada e sem consolo.
0: Ah, tadinha. Se houver algum consolo que eu lhe possa dar...
2: Amendoinha. Oh. Be quiet.
3: Ah, são os inspetores Pastilhas e Amendoinha. Então... O que é que descobriram?
4: Descobrimos que o dinheiro que Portugal não tem são euros, mas o que foi dado para pagamento à Troika e ao FMI são dólares. E dólares. Ainda há alguns debaixo do colchão do governador do Banco de Portugal.
0: Sim, que eles lá na Troika e no FMI só aceitam dólares. Há lá muitos camelos, mas não são burros. Money, money, money.
5: Oh, Tony, então tu sabes que eu agora ando muito informada.
6: Informada, tu? Andaste a ler o jornal e...
5: Não, olha, vi 3 títulos no telemóvel e discordei logo do 2.
6: Isso hoje em dia já dá para comentadora.
5: E vi que mais a inteligência artificial vai mudar o mundo.
6: Então já mudou o título?
5: Claro. Então pedi-lhe para me organizar a vida.
6: Aí ela conseguiu.
5: Disse... Apague esta aplicação e vá trabalhar.
6: É inteligente, portanto.
5: Olha, e o Mundial, o que é que tu achas?
6: Ah, o Mundial é lindo. É, une os povos.
5: Une?
6: Une, sim, durante um mês. Todos esquecem as guerras, a inflação e os problemas.
5: Ai, tão bonito.
6: Ah, depois vem a conta da televisão, das viagens e das cervejas. E olha, e lembram-se logo da inflação.
5: O futebol aproxima as pessoas.
6: É, principalmente do crédito pessoal.
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Nesta altura, a temperatura nesta região ronda os 19 graus. E é já nesta madrugada, na próxima madrugada, de quarta-feira, a 1h05, que Portugal entra no outono. É o momento exato em que corresponde ao equinócio de outono, o fenómeno astronómico em que o Sol cruza o Equador Celeste, fazendo com que o dia e a noite tenham durações praticamente iguais no planeta inteiro. Hoje pode contar com 29 graus para Estarreja e 26 para Amortosa e também para Ovar. Vamos ter mais um dia de calor, mas amanhã vamos começar com as temperaturas a descerem. Mesmo assim, amanhã ainda vamos ter calor, 26 graus previstos para Estarreja, e a partir de quinta-feira, aí sim, já muito perto dos 20 graus. 22 na quinta-feira, 20 na sexta, depois o fim de semana volta ligeiramente a subir. Música do Snap até às 7h30, altura em que iremos ter notícias e também olhar para os jornais de hoje.

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1: Bom dia, vamos conferir as notícias desta manhã. A Câmara Municipal de Estarreja tem disponível um programa de apoio que pretende facilitar o acesso ou a permanência na habitação arrendada. Destina-se a famílias residentes no concelho de Estarreja ou pelo menos um ano em situação de carência ou dificuldades económicas. Durante este mês de setembro, ainda está a tempo de apresentar a sua candidatura em formulário próprio disponível no GAM, Gabinete de Atendimento ao Munícipe de Estarreja. Mais informações e condições de acesso disponíveis no website da Câmara Municipal de Estarreja em www.cm-estarreja.pt. A Câmara da Mortosa anunciou a aquisição do espólio fotográfico do antigo Foto Guedes, atendendo à sua relevância histórica e cultural. Um investimento de 35 mil euros que permitirá assegurar a sua preservação e valorização. É um acervo fotográfico que cobre cerca de 80 anos, correspondente ao período de atividade do Foto Guedes desde a sua fundação. Construído por centenas de milhares de fotografias, ficheiros digitais e negativos, muitos ainda em chapa de vidro. Para além dos rostos de sucessivas gerações de mortoseiros, o acervo contempla fotografias de vários lugares do concelho da Mortosa e de um conjunto de eventos marcantes da história mortuense. A Guarda Nacional Republicana levou a efeito um conjunto de operações em todo o território nacional entre os dias 11 e 17 de setembro, que visaram a prevenção e o combate à criminalidade e sinistralidade rodoviária, como também a fiscalização de diversas matérias. Foram detidas 547 pessoas em flagrante delito, destacando-se 229 por condução sob o efeito de álcool, 107 por condução sem habilitação legal, 40 por tráfico de estupefacientes, 17 por violência doméstica, 11 por posse ilegal de arma e arma proibida e 6 por furto e roubo. Foram apreendidos ainda 3.715 doses de haxixe, 1.482 doses de cocaína, 113 mil doses de heroína, 83.152 doses de liamba, 15 armas de fogo, 27 armas brancas ou proibidas, 522 munições de diversos calibres, 4.128 artigos contrafeitos, 35 veículos e 2.055 euros em numerário. No trânsito foram detectadas 7.773 infrações, 1.204 por excesso de velocidade, 983 por falta de inspeção periódica obrigatória, 453 relacionados com anomalias no sistema de iluminação e sinalização, 373 por falta ou incorreta utilização do cinto de segurança e sistema de retenção para crianças, 342 por condução com taxa de álcool no sangue superior ao permitido por lei, 331 relacionadas com tacógrafos, 297 por falta de seguro ou responsabilidade civil e 294 por uso indevido do telemóvel no exercício da condução.
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5: E agora vamos olhar os jornais desta terça-feira. Começamos pelo Jornal Económico. Lítio de Boticas procura financiamento de 26 milhões. Governo defende ISP para conter a subida dos preços e critica dumping fiscal. Enquanto que a edição de hoje do Jornal de Negócios destaca a sustentabilidade numa entrevista a Leonor Beleza, onde ela diz que o país precisou e precisa de medidas difíceis. Maioria vê Montenegro a complicar a legislatura, segundo uma sondagem, e mercados, governo volta à Bolsa de Nova Iorque 10 anos depois. Combustíveis, gasóleo está em recorde, o problema é a refinação e encomendas fora da União Europeia vão ter nova taxa em novembro. Um olhar agora para a edição de hoje do Correio da Manhã. Destaque para 4,8 milhões de terrenos sem registro. É o ordenamento territorial. Identificação gratuita termina no dia 30 de setembro. Mais de meio milhão de proprietários já referenciaram os seus bens, mas a maioria ainda não o fez. Seguro aponta elevador social avariado. Mãe de homicida suspeita de crime e imigrante ilegal julgado por matar informático da RTP. Um olhar agora para o Jornal de Notícias. Mais de metade dos portugueses faz pelo menos uma viagem de férias por ano. Referência também para encher o depósito, que já custa mais 35 euros. O Benfica aponta 8 erros na arbitragem. Um olhar para o Público, que destaca o Serviço Nacional de Saúde, que não consegue cobrar urgências a estrangeiros antes da alta hospitalar. GNR, militares da nova Brigada de Trânsito vão rodar funções para prevenir a corrupção. Nos combustíveis, Portugal baixa impostos, mas não trava o consumo. Já o Diário de Notícias destaca alojamentos locais em Lisboa que caíram 40% em 3 anos, mas as rendas não baixam. Referência ainda agora para os jornais desportivos. O Jornal A Bola destaca Frederico Varandas, que sai em defesa de Rui Borges. Não quero ter um treinador a fazer figuras que outros fazem. No Futebol Clube Porto, o presidente do Porto diz que há uma santa aliança entre Benfica e Sporting que não pode aceitar. E ainda no Benfica, Rui Costa diz que a arbitragem do clássico causa revolta. Já a edição do Jornal Record destaca as turras. Vilas Boas ao ataque. Rui Costa diz que a dualidade de critérios está num lance de Sadakov em Guimarães na época passada. O Benfica promete escalar. Contesta 8 lances do Futebol Clube do Porto. Referência para Varandas, que segurou o técnico do Sporting. Não decidimos com base da contestação. O relevado de Alvalade luta contra fungos. Tratamento acelera após o jogo da Seleção Nacional. Já a edição do jornal O Jogo destaca Vilas Boas, que volta a atacar. O líder portista dispara em várias direções e insiste na santa aliança entre Benfica e Sporting. Não decidimos com base em contestações, diz Varandas. O presidente do Sporting segura o técnico Rui Borges. São então os temas que marcam a revista de imprensa desta terça-feira, 22 de setembro, 7 horas e 37 minutos.
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5: Vem aí o cheiro de amor de Maria Betânia.

O Cheiro de Amor de Maria Bethânia. Os Polo Norte e o Miguel Gameiro vão estar em Ilhavo. Já no próximo dia 25, está quase na Casa da Cultura de Ilhavo.

0: O concerto acústico do Miguel Gameiro e Espolo Norte realiza-se então na Casa da Cultura de Ilhavo, no próximo dia 25. Isto quer dizer que vai ser no dia, portanto, 25 é sábado. É um espetáculo que tem um caráter solidário, revertendo lucros a favor da Associação A Quem Renasce para a criação de um lar residencial para pessoas idosas.
1: Para começar, eu tenho muitas perguntas.

0: quis.
1: Maria João. Estes são os Amália Hoje, que no dia 28 de novembro vão estar no Cineteatro Alba, em Albergaria Velha.

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1: Os Rádio Macau regressam aos palcos em setembro e também em outubro de 2026 para concertos nos Coliseus de Lisboa e Porto, marcando assim um reencontro muito antecipado com o público após mais de uma década de pausa. 30 de setembro, Coliseu dos Recreios em Lisboa, também no dia 2 de outubro, depois vão até ao Porto, 15 de outubro, no Coliseu do Porto. E é com Entre Memórias e o Sonho que terminamos esta primeira hora.

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1: Bom dia, seja muito bem-vindo. Estamos no início desta segunda hora de emissão do programa da manhã de hoje. Eu sou o João Miguel Matos e vou estar consigo até às 10. Este é um cover de Love Hurts, dos Nazareth, numa versão acústica onde o destaque vai para sonoridades do blues acompanhados por harmónica.

Então diga lá, o que é que achou desta versão? Onde o destaque vai para a parte acústica, com sonoridades do blues e com destaque para a harmónica. David Coverdale completa os 75 anos de vida. Ele que nasceu em 1951, o lendário cantor e compositor britânico, construiu uma das trajetórias mais marcantes da história do hard rock e também do blues. Primeiro, em 1973 a 76, nos Deep Purple, depois saiu da banda e formou os Whitesnake, onde teve grandes sucessos, em especial nos anos 80, e este é um dos clássicos em dia de aniversário. 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

Aqui fica o registro do aniversário dos 75 anos do fundador dos Whitesnake. Estamos a falar de David Coverdale. 20 graus é a temperatura nesta altura em Estarreja. Recordo-lhe que a máxima hoje é de 29 para Estarreja, 26 para Amortosa e também para Ovar. Amanhã, a 1 hora e 5 minutos da madrugada, entraremos oficialmente no outono.

mais um grande clássico que juntou Ozzy Osbourne com a Lita Ford. Vamos a mais um aniversariante, cantor, compositor, músico, escritor, argumentista e ator. Estou a falar-lhe do australiano Nick Cave. São 69 anos de idade.

Esta é a cantora italiana Laura Pausini, ela que no dia 22 de outubro vai estar no Mel Arena em Lisboa para um espetáculo que faz parte da sua digressão mundial e ao mesmo tempo celebrar os 30 anos de carreira. O concerto servirá também para apresentar o seu novo álbum. Já agora, fica a saber o preço dos bilhetes que variam entre os 45 e os 250 euros. 8:21.

Este é um projeto musical que tornou-se num fenómeno viral em plataformas digitais, com um estilo de música gótica, Ella Ray. A sua identidade artística está em volta de mistério. Investigações feitas por revistas da especialidade apontam para que Ella Ray seja uma artista gerada por inteligência artificial. Esta é Emma Collins. You Come Back to Me é uma música que foi lançada em agosto. Trata-se de uma música emocional que fala sobre o reencontro de duas pessoas separadas pelo tempo e pelo medo.

0: A música de Emma Collins antes das notícias das 8h30.
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0: Bom dia, vamos conferir as notícias desta manhã. A Câmara Municipal de Estarreja tem disponível um programa de apoio que pretende facilitar o acesso ou a permanência na habitação arrendada. Destina-se a famílias residentes no concelho de Estarreja ou pelo menos um ano em situação de carência ou dificuldades económicas. Durante este mês de setembro, ainda está a tempo de apresentar a sua candidatura em formulário próprio disponível no GAM, Gabinete de Atendimento ao Munícipe de Estarreja. Mais informações e condições de acesso disponíveis no website da Câmara Municipal de Estarreja em www.cm-estarreja.pt. A Câmara da Mortosa anunciou a aquisição do espólio fotográfico do antigo Fotoguedes, atendendo à sua relevância histórica e cultural. Um investimento de 35 mil euros que permitirá assegurar a sua preservação e valorização. É um acervo fotográfico que cobre cerca de 80 anos, correspondente ao período de atividade do Fotoguedes desde a sua fundação. Construído por centenas de milhares de fotografias, ficheiros digitais e negativos, muitos ainda em chapa de vidro. Para além dos rostos de sucessivas gerações de mortoseiros, o acervo contempla fotografias de vários lugares do concelho da Mortosa e de um conjunto de eventos marcantes da história mortuense. A Guarda Nacional Republicana levou a efeito um conjunto de operações em todo o território nacional entre os dias 11 e 17 de setembro, que visaram a prevenção e o combate à criminalidade e sinistralidade rodoviária, como também a fiscalização de diversas matérias. Foram detidas 547 pessoas em flagrante delito, destacando-se 229 por condução sob o efeito de álcool, 107 por condução sem habilitação legal, 40 por tráfico de estupefacientes, 17 por violência doméstica, 11 por posse ilegal de arma e arma proibida e 6 por furto e roubo. Foram apreendidos ainda 3.715 doses de AX, 1.482 doses de cocaína, 113 mil doses de heroína, 83.152 doses de liamba, 15 armas de fogo, 27 armas brancas ou proibidas, 522 munições de diversos calibres, 4.128 artigos contrafeitos, 35 veículos e 2.055 euros em numerário. No trânsito foram detectadas 7.773 infrações, 1.204 por excesso de velocidade, 983 por falta de inspeção periódica obrigatória, 453 relacionados com anomalias no sistema de iluminação e sinalização, 373 por falta ou incorreta utilização do cinto de segurança e sistema de retenção para crianças, 342 por condução com taxa de álcool no sangue superior ao permitido por lei, 331 relacionadas com 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
1: Bom dia, vem aí música da Viviane.

Esta é uma música da Helena D'Água, nesta versão da Viviane. Como se eu fosse tua. 8 horas e 44 minutos. Chama-se Os Vampiros. É uma homenagem a Zeca Afonso.

É homenagem a Zeca Afonso nesta música chamada Os Vampiros. Votos renovados de uma excelente terça-feira nesta manhã, onde vamos com 8 horas e 48 minutos. Não se atrase. Ontem à noite ficámos surpreendidos com a morte do cantor Jorge Palma. Ele faleceu vítima de paragem cardiorrespiratória. A notícia do falecimento do cantor foi avançada pela família através das redes sociais, gerando uma onda de profunda consternação de quem gostava do cantor e também do meio artístico nacional. Nasceu em Lisboa, Jorge Palma construiu uma carreira marcante, com mais de meio século dedicado à música, deixou 14 álbuns de originais a solo, ainda participou no projeto Rio Grande, e esta é uma das músicas mais emblemáticas do cantor, este Deixa-me Rir.

A música emblemática do Jorge Palma em jeito de homenagem do seu falecimento ontem à noite. 8 horas e 51 minutos. Rui Veloso. Dia 17 de outubro no Campo Pequeno em Lisboa.

Veloso, 17 de outubro, no Campo Pequeno, em Lisboa. Este concerto traz um formato especial e inédito. O Rui Veloso vai atuar num palco de 360 graus, acompanhado pelos guitarristas Alexandre Mania e Eduardo Espinho, oferecendo uma experiência acústica intimista muito próxima do público.

chama-se Dustin Rhodes, é mais uma criação da inteligência artificial que refez esta música original de 1972. Vamos terminar mais uma hora de emissão. Lexi House.

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O tenor italiano Andrea Bocelli celebra hoje o seu aniversário. São 68 anos de idade. Seja bem-vindo à terceira e última hora de hoje do programa da manhã.

Pianissimo é o nome desta música de André Bocelli, acompanhado por Cecília Bartoli. Scarlet Line.

do Tom Odell. São 8h20, mais um dia de calor, 29 graus previstos para Estarreja, 26 para a Bortosa e também para Ovar. Amanhã vamos ter uma ligeira descida da temperatura máxima. Mais uma nova.

Story of My Life, a música de 2013 dos One Direction. Mais uma para ouvirmos antes das 9:30 da manhã.

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2: Bom dia, vamos conferir as notícias desta manhã. A Câmara Municipal de Estarreja tem disponível um programa de apoio que pretende facilitar o acesso ou a permanência na habitação arrendada. Destina-se a famílias residentes no concelho de Estarreja ou pelo menos um ano em situação de carência ou dificuldades económicas. Durante este mês de setembro, ainda está a tempo de apresentar a sua candidatura em formulário próprio disponível no GAM, Gabinete de Atendimento ao Munícipe de Estarreja. Mais informações e condições de acesso disponíveis no website da Câmara Municipal de Estarreja em www.cm-estarreja.pt. A Câmara da Mortosa anunciou a aquisição do espólio fotográfico do antigo Fotoguedes, atendendo à sua relevância histórica e cultural. Um investimento de 35 mil euros que permitirá assegurar a sua preservação e valorização. É um acervo fotográfico que cobre cerca de 80 anos, correspondente ao período de atividade do Fotoguedes desde a sua fundação. Construído por centenas de milhares de fotografias, ficheiros digitais e negativos, muitos ainda em chapa de vidro. Para além dos rostos de sucessivas gerações de mortoseiros, o acervo contempla fotografias de vários lugares do concelho da Mortosa e de um conjunto de eventos marcantes da história mortuense. A Guarda Nacional Republicana levou a efeito um conjunto de operações em todo o território nacional entre os dias 11 e 17 de setembro, que visaram a prevenção e o combate à criminalidade e sinistralidade rodoviária, como também a fiscalização de diversas matérias. Foram detidas 547 pessoas em flagrante delito, destacando-se 229 por condução sob o efeito de álcool, 107 por condução sem habilitação legal, 40 por tráfico de estupefacientes, 17 por violência doméstica, 11 por posse ilegal de arma e arma proibida e 6 por furto e roubo. Foram apreendidos ainda 3.715 doses de AX, 1.482 doses de cocaína, 113 mil doses de heroína, 83.152 doses de liamba, 15 armas de fogo, 27 armas brancas ou proibidas, 522 munições de diversos calibres, 4.128 artigos contrafeitos, 35 veículos e 2.055 euros em numerário. No trânsito foram detectadas 7.773 infrações, 1.204 por excesso de velocidade, 983 por falta de inspeção periódica obrigatória, 453 relacionados com anomalias no sistema de iluminação e sinalização, 373 por falta ou incorreta utilização do cinto de segurança e sistema de retenção para crianças, 342 por condução com taxa de álcool no sangue superior ao permitido por lei, 331 relacionadas com tacógrafos, 297 por falta de seguro ou responsabilidade civil e 294 por uso indevido do telemóvel no exercício da condução.
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1: São 9h37, música da Anastácia, para ouvirmos já a seguir. Ela que vai estar no Campo Pequeno em Lisboa no dia 27 de outubro.

Anastasia, já sabe então, dia 27 de outubro, no Campo Pequeno, em Lisboa. Música nova de Ava Max. Estamos quase a terminar mais uma emissão. Estamos com 9 horas e 41 minutos. Vamos até às 10. Eu sou o João Miguel Matos e é um prazer estar consigo.

Músicas novas, Bennett e House, vem Rochelle Jordan. Estamos quase a terminar esta edição de 22 de setembro. Amanhã, à 1h05 da madrugada, entramos oficialmente no outono. Queimam-se os últimos cartuchos deste verão, mesmo assim o dia de hoje, marcado pelos 29 graus, que não é nada mal. Vamos continuar com o tempo quente, hoje e pelo menos amanhã, embora haja.

de segunda a sexta-feira. Amanhã estamos de volta, no mesmo horário. Votos de uma excelente terça-feira, 22 de setembro. E até amanhã, que já é outono. Um abraço e até lá.

São os instantes finais desta edição do programa da manhã de hoje, desta terça-feira. Quase a completar estas 3 horas de rádio desde as 7 consigo.

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3: Então, Sr. Ministro, a cimeira do clima correu bem, hein?
4: Muito bem. Fomos todos a jato privado discutir como reduzir as emissões.
3: E chegaram a um acordo?
4: Chegámos. Ora, para o ano vamos de 2 jatos. Isto para não irem tão cheios.
3: Nas redes sociais, o presidente daquele país disse que ia unir a nação.
4: E uniu.
3: Uniu, sim, senhora.
4: Em torno dele?
3: Não, é contra ele. Nos comentários.
5: O Manguelas foi preso, calculem. E olhem que o Manguelas está muito mais inocente, mas mesmo muito mais inocente do que todos os outros inocentes.

0: deslarguem-me! Deslarguem-me que eu não fiz nada!
1: Silêncio!
0: Ai.
1: Tenha maneiras, está num tribunal!
0: Eu bem sei, senhora doutora juíza, que já não estou na tribuna de honra do Estádio da Luz!
1: Muito bem! Com que então o réu diz que não fez nada?
0: Claro que não! Eu nunca faço nada! Sim, que eu estou desempregado e não faço nada porque não estou para tirar o trabalho aos ucranianos, aos cabo-verdianos, aos georgianos e aos outros anos todos!
1: Silêncio!
0: Ai!
1: Eu não quero aqui discursos porque isto aqui não é nenhuma assembleia, é um tribunal!
0: Ah, mas os da assembleia também são cá dos meus! O trabalho deles é um descanso. Grandes compinchas os nossos insignes representantes, não são?
1: Calça, homem! Afinal, porque é que o trouxeram ao tribunal?
0: Mau! Calma ou bote faladora? Em que é que ficamos, senhora doutora juíza?
1: Homem, fale.
0: Claro! A falar é que a gente se entende.
1: Quem não o entende sou eu. Tenho aqui uma folha de serviços.
0: Não sei porquê, senhora doutora juíza. No fundo, eu não faço mal a ninguém, a não ser o meu próprio fígado e restantes miudezas.
1: Isso é o que você diz. Mas temos aqui o agente Basófias, que não o prendeu por acaso. Não é verdade, senhora agente?
2: É verdade, senhora doutora juíza. Desta vez ele preparava-se para fazer mal, porque ia meter-se no carro no estado em que está.
0: No carro, eu? Mas eu nunca tive carro, nem ameaços, ora é essa. Nem aquele gordinho da televisão, o Fernando Mendes, me deu um. E agora também já não dá, porque ele vai deixar de andar lá no concurso para descansar a cabeça. Aquilo é feito lutando, coitado.
1: Oh, Manguelas, cale sim. Isto é um tribunal. Oh, gente Basófias, importa-se de explicar como é que deduziu que aqui o Manguelas se preparava para se

0: ter num carro, estando como está, no rico estado em que está?
1: No rico diz muito bem, porque realmente é uma rica pinga aquela do Manel da Tasca. Rica pinga, pá. Aquilo é mesmo um verdadeiro vinho de missa, porque depois de bebê-lo, um homem fica mesmo abençoado.
2: Pois, e vinha ele assim abençoado a sair da Tasca, quando eu ouvi dizer: adeus a malta, que eu agora vou de carrinho. Oh, olha que eu ouvi bem, senhora doutora Juíza.
1: Oh, senhora doutora Juíza, não há nem nunca houve carrinho nenhum. Foi só, apenas e unicamente, uma força de expressão.
0: Uma quê?
1: Uma força de expressão. Senhora doutora Juíza, não sabe o que é uma força de expressão, não? Então olhe para a minha cara, que eu vou fazer força e vai ver a minha expressão.
0: Gente basófias, mande-o embora porque não há razão para julgar o Manguelas.
2: Não há razão, Sra. Doutora Juíza. Pois olhe que a mim não me cheira.
1: Não lhe cheira? Ai, não lhe cheira? Então ponha-se aqui atrás de mim, porque eu do carro só tenho o tubo de escape. E quem tem escape, sempre escapa.
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0: Olá lá! Está dias de sorte!
1: É aqui o gabinete dos inspectores Pastilhas e Amendoinha?
0: É, sem tirar nem pôr.
1: Muito prazer.
0: Oh, o prazer é todo meu. Se tiver a oportunidade, é claro.
2: Amendoinha, tem juízo. Faça favor de dizer, minha senhora.
1: Bem, eu sou a secretária diplomada dos Assuntos Estrangeiros e fui encarregada, em nome de alguns colegas, de vos contactar e contratar para que descubram como foi possível, sem haver dinheiro, aliviar a austeridade dos portugueses sem deixar de cumprir as obrigações com a Troika e o FMI.
0: Milagre! Milagre! Milagre!
1: Só pode ter sido, realmente.
2: Ah, um momento, um momento. Se tudo se resolvesse com milagres, tudo ficaria automaticamente explicado e nós seríamos mais dois desempregados.
0: Ah, bom. Então, para não agravar os números e as estatísticas, nós vamos aceitar o trabalho, não é verdade, chefe?
2: Claro, Amendoinha. Senhora Dona Secretária Diplomática, nós vamos imediatamente descobrir de onde veio o dinheiro que possibilitou ao governo aliviar a austeridade. Amendoinha, let's go.
0: Ok, chefe. Contrariado, mas vou.

0: Que desais, meus irmãos?
1: É aqui que é o convento da Ordem dos Descalços Sem Sapatos.
0: Assim é, meus irmãos. Quereis entrar e aderir à nossa ordem, é?
2: Livra, eu tenho os pés muito sensíveis, Sr. Frade. Tenho até um joanete que é mesmo um grandíssimo filho do diabo.
0: Jesus, credo!
1: Amendoim, be quiet. Sr. Frade, nós só queríamos uma informação. Sabe por acaso se o governo já está autorizado a fazer milagres?
0: Não, não está. O governo não é nenhum santo, embora eles tenham um António. Mas está longe de ser o Santo António.
1: Ah, sendo assim já percebi tudo. O milagre afinal não foi nada milagre. Amendoinha, let's go.
2: Ok, chefe. Contrariado, mas vou.

0: Olá, nós queremos falar com a secretária diplomática que nos contratou.
1: Um momento, vou já chamá-la. Eu sou uma funcionária desconsulada, porque estava num consulado que fechou por falta de verba e fiquei desempregada e sem consolo.

0: Ah, tadinha. Se houver algum consolo que eu lhe possa dar...
1: Amendoinha, amendoinha. Oh. Be quiet.
2: Ah, são os inspetores Pastilhas e Amendoinha. Então, o que é que descobriram?
3: Descobrimos que o dinheiro que Portugal não tem são euros. Mas o que foi dado para pagamento à Troika e ao FMI são dólares. E dólares. Ainda há alguns debaixo do colchão do governador do Banco de Portugal.
0: Sim, que eles lá na Troika e no FMI só aceitam dólares. Há lá muitos camelos, mas não são burros. Money, money, money.
4: Oh, Tony, então tu sabes que eu agora ando muito informada.
5: Informada, tu? Andaste a ler o jornal e...
4: Não, olha, vi 3 títulos no telemóvel e discordei logo do 2.
5: Isso hoje em dia já dá para comentadora.
4: E vi que mais a inteligência artificial vai mudar o mundo.
5: Então e já mudou o título?
4: Claro. Então pedi-lhe para me organizar a vida.
5: Aí ela conseguiu.
4: Disse... Apaga esta aplicação e vá trabalhar.
5: É inteligente, portanto.
4: Olha, e o Mundial, o que é que tu achas?
5: Ah, o Mundial é lindo. É, une os povos.
4: Une-me?
5: Une, sim, durante um mês. Todos esquecem as guerras, a inflação e os problemas.
4: Ai, tão bonito.
5: Ah, depois vem a conta da televisão, das viagens e das cervejas. E olha, e lembram-se logo da inflação.
4: O futebol aproxima as pessoas.
5: É, principalmente do crédito pessoal.
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4: Bom dia, estamos de regresso a mais um bloco informativo. Para assinalar o Dia Mundial do Turismo, no domingo 27 de setembro, os municípios de Estarraja, de Ovar e da Mortosa promovem, juntos, um percurso pelo azulejo, pelas conservas e pelo arroz, três elementos ligados à identidade e à relação das comunidades com este território. É mais um convite para ir ria adentro, à descoberta da autenticidade de uma região e encontrar a ria por inteiro no esplendor da sua serenidade. A atividade inicia às 9 na estação ferroviária de Estarraja, com destino a Ovar, para descobrir o azulejo na Escola de Artes e Ofícios. A paragem seguinte, já no concelho da Mortosa, está marcada para as 12 horas e 30 minutos para um almoço livre. E de seguida, às 14 horas e 30, há ainda tempo para partir à descoberta das conservas na Comur Museu Municipal da Mortosa. A última proposta é no concelho de Estarraja, às 16 horas e 30 minutos, para visitar o Museu Fábrica da História Arroz, um espaço museológico vivo de referência, inclusivo e de memória coletiva ligado ao território e à identidade do cultivo do arroz no Baixo Voga Lagunar. A ação integra a campanha Ria Adentro, um projeto de promoção turística que une estas autarquias numa estratégia concertada para a promoção de um dos elementos naturais mais icónicos e diferenciadores que partilham a Ria de Aveiro. E foi pensada para todos os públicos, reunindo condições de acessibilidade que permitem também a participação e fruição por pessoas com deficiência visual e auditiva, promovendo uma descoberta de ria mais inclusiva, partilhada e acessível. A participação é gratuita e inclui o transporte, sendo o ponto de encontro na estação de comboios de Estarraja. Lançada em 2020, a campanha Ria Adentro, promovida em conjunto pelos municípios de Ovar, Estarraja e Mortosa, visa promover os três territórios através da consolidação de um produto turístico integrado que valoriza a identidade e a autenticidade de cada um deles. Assim, as ações previstas no âmbito desta campanha têm como principal objetivo a valorização do património cultural e natural como forma de atração de novos visitantes, aumentando a sua permanência no território, a dinamização da economia local e a criação de sinergias entre os vários agentes económicos e turísticos. O município de Ovar acolhe no dia 23 de setembro a nona edição do Fórum Empresarial do Distrito de Aveiro. O encontro realiza-se no auditório do Centro de Artes de Ovar e deverá reunir cerca de 400 empresários e representantes de entidades públicas e privadas. Organizado pela AIDA, Câmara de Comércio e Indústria do Distrito de Aveiro, em colaboração com o município de Ovar, o fórum constitui um dos principais momentos de reflexão estratégica sobre a indústria e a economia da região. A iniciativa promove o debate em torno dos desafios e das oportunidades que marcam o tecido empresarial. A iniciativa tem merecido, desde a sua primeira edição, o alto patrocínio do Presidente da República e integra o programa comemorativo do 40º aniversário da AIDA. O Fórum Empresarial do Distrito de Aveiro conta com intervenções de Carlos Tavares e Paulo Portas e pretende afirmar-se como um espaço privilegiado de partilha de conhecimento, networking e cooperação entre empresas e instituições, contribuindo para reforçar a competitividade e a capacidade de inovação da região. Sob o tema Empresas Líderes no Futuro, Produtividade, Investimento e Mercados Globais na Nova Economia, especialistas, decisores e empresários irão debater, ao longo da tarde, temas determinantes para a competitividade empresarial, como a inovação tecnológica, a inteligência artificial, a requalificação digital, a capitalização, a transição energética, a internacionalização e a governação. Consulte a programação completa e informações adicionais na página do 9º Fórum Empresarial do Distrito de Aveiro.
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2: Bom dia, estamos de regresso a mais um bloco informativo. Para assinalar o Dia Mundial do Turismo, no domingo 27 de setembro, os municípios de Estarreja, de Ovar e da Mortosa promovem, juntos, um percurso pelo azulejo, pelas conservas e pelo arroz, três elementos ligados à identidade e à relação das comunidades com este território. É mais um convite para ir ria adentro, à descoberta da autenticidade de uma região e encontrar a ria por inteiro no esplendor da sua serenidade. A atividade inicia às 9 na estação ferroviária de Estarreja, com destino a Ovar, para descobrir o azulejo na Escola de Artes e Ofícios. A paragem seguinte, já no concelho da Mortosa, está marcada para as 12 horas e 30 minutos para um almoço livre. E de seguida, às 14 horas e 30, há ainda tempo para partir à descoberta das conservas na Comur Museu Municipal da Mortosa. A última proposta é no concelho de Estarreja, às 16 horas e 30 minutos, para visitar o Museu Fábrica da História Arroz, um espaço museológico vivo de referência, inclusivo e de memória coletiva ligado ao território e à identidade do cultivo do arroz no Baixo Voga Lagunar. A ação integra a campanha Ria Adentro, um projeto de promoção turística que une estas autarquias numa estratégia concertada para a promoção de um dos elementos naturais mais icónicos e diferenciadores que partilham a Ria de Aveiro. E foi pensada para todos os públicos, reunindo condições de acessibilidade que permitem também a participação e fruição por pessoas com deficiência visual e auditiva, promovendo uma descoberta de ria mais inclusiva, partilhada e acessível. A participação é gratuita e inclui o transporte, sendo o ponto de encontro na estação de comboios de Estarreja. Lançada em 2020, a campanha Ria Adentro, promovida em conjunto pelos municípios de Ovar, Estarreja e Mortosa, visa promover os três territórios através da consolidação de um produto turístico integrado que valoriza a identidade e a autenticidade de cada um deles. Assim, as ações previstas no âmbito desta campanha têm como principal objetivo a valorização do património cultural e natural como forma de atração de novos visitantes, aumentando a sua permanência no território, a dinamização da economia local e a criação de sinergias entre os vários agentes económicos e turísticos. O município de Ovar acolhe no dia 23 de setembro a 9ª edição do Fórum Empresarial do Distrito de Aveiro. O encontro realiza-se no auditório do Centro de Artes de Ovar e deverá reunir cerca de 400 empresários e representantes de entidades públicas e privadas. Organizado pela AIDA, Câmara de Comércio e Indústria do Distrito de Aveiro, em colaboração com o município de Ovar, o fórum constitui um dos principais momentos de reflexão estratégica sobre a indústria e a economia da região. A iniciativa promove o debate em torno dos desafios e das oportunidades que marcam o tecido empresarial. A iniciativa tem merecido, desde a sua primeira edição, o alto patrocínio do Presidente da República e integra o programa comemorativo do 40º aniversário da AIDA. O Fórum Empresarial do Distrito de Aveiro conta com intervenções de Carlos Tavares e Paulo Portas e pretende afirmar-se como um espaço privilegiado de partilha de conhecimento, networking e cooperação entre empresas e instituições, contribuindo para reforçar a competitividade e a capacidade de inovação da região. sob o tema Empresas Líderes no Futuro, Produtividade, Investimento e Mercados Globais na Nova Economia. Especialistas, decisores e empresários irão debater, ao longo da tarde, temas determinantes para a competitividade empresarial, como a inovação tecnológica, a inteligência artificial, a requalificação digital, a capitalização, a transição energética, a internacionalização e a governação. Consulte a programação completa e informações adicionais na página do 9º Fórum Empresarial do Distrito de Aveiro.
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A Sirves foi, a nível europeu, das primeiras empresas químicas a obter a certificação do seu sistema ambiental. Paralelamente, a empresa recorre com regularidade a prestadores de serviço de auditorias para o acompanhamento, controlo e supervisão, quer no domínio económico-financeiro, quer ambiental e da segurança das instalações, obtendo assim uma visão exterior independente das operações correntes. 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

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A intervenção social da Sirves estende-se também ao apoio à realização de estágios nas empresas do grupo em várias áreas temáticas e graus de ensino, constituindo, em muitos casos, a primeira experiência de integração de jovens em ambiente de empresa e, por vezes, conferindo mesmo uma relevante habilitação em termos profissionais. 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

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Sendo também tradicional o apoio prestado a instituições locais de caráter desportivo, cultural ou de beneficência, empenhando-se a empresa em promover a integração de trabalhadores ou ex-trabalhadores seus no apoio às atividades destas instituições. 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

0: Boa tarde, seja muito bem-vindo à edição desta terça-feira. A Câmara Municipal de Estarreja tem disponível um programa de apoio que pretende facilitar o acesso ou a permanência na habitação arrendada. Destina-se a famílias residentes no concelho de Estarreja ou pelo menos um ano em situação de carência ou dificuldades económicas. Durante este mês de setembro, ainda está a tempo de apresentar a sua candidatura em formulário próprio disponível no GAM, Gabinete de Atendimento ao Munícipe de Estarreja. Mais informações e condições de acesso disponíveis no website da Câmara Municipal de Estarreja em www.cm-estarreja.pt. Com o final da época balnear, a Câmara de Sever do Voga decidiu encerrar temporariamente o acesso e utilização da praia fluvial da Quinta do Barco para o início de obras de requalificação. Esta intervenção estrutural visa valorizar e modernizar toda a zona balnear, garantindo para as próximas épocas melhores condições de segurança, conforto e usufruto para todos. Prevê-se um investimento de quase 650 mil euros numa empreitada cofinanciada pelo Turismo de Portugal com um incentivo não reembolsável de 400 mil euros.
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0: A Guarda Nacional Republicana levou a efeito um conjunto de operações em todo o território nacional entre os dias 11 e 17 de setembro, que visaram a prevenção e o combate à criminalidade e sinistralidade rodoviária, como também a fiscalização de diversas matérias. Foram detidas 547 pessoas em flagrante delito, destacando-se 229 por condução sob o efeito de álcool, 107 por condução sem habilitação legal, 40 por tráfico de estupefacientes, 17 por violência doméstica, 11 por posse ilegal de arma e arma proibida e 6 por furto e roubo. Foram apreendidos ainda 3.715 doses de AX, 1.482 doses de cocaína, 113 mil doses de heroína, 83.152 doses de liamba, 15 armas de fogo, 27 armas brancas ou proibidas, 522 munições de diversos calibres, 4.128 artigos contrafeitos, 35 veículos e 2.055 euros em numerário. No trânsito foram detectadas 7.773 infrações, 1204 por excesso de velocidade, 983 por falta de inspeção periódica obrigatória, 453 relacionados com anomalias no sistema de iluminação e sinalização, 373 por falta ou incorreta utilização do cinto de segurança e sistema de retenção para crianças, 342 por condução com taxa de álcool no sangue superior ao permitido por lei, 331 relacionadas com tacógrafos, 297 por falta de seguro ou responsabilidade civil e 294 por uso indevido do telemóvel no exercício da condução. A Câmara da Mortosa anunciou a aquisição do espólio fotográfico do antigo Foto Guedes, atendendo à sua relevância histórica e cultural. Um investimento de 35 mil euros que permitirá assegurar a sua preservação e valorização. É um acervo fotográfico que cobre cerca de 80 anos, correspondente ao período de atividade do Foto Guedes desde a sua fundação. Construído por centenas de milhares de fotografias, ficheiros digitais e negativos, muitos ainda em chapa de vidro. Para além dos rostos de sucessivas gerações de mortoseiros, o acervo contempla fotografias de vários lugares do Conselho da Mortosa e de um conjunto de eventos marcantes da história mortuense. No passado dia 19 de setembro, os espaços do município da Mortosa receberam a sessão solene de abertura do ano letivo da Universidade Sénior do Rotary da Mortosa, uma nova instituição formativa destinada a maiores de 50 anos, que funcionará na Casa das Gerações, Biblioteca Municipal da Mortosa, resultado da parceria entre o Rotary Clube da Mortosa e do município da Mortosa. A sessão solene iniciou-se com o período de intervenções, onde usaram a palavra o diretor da Universidade Sénior do Rotary Mortosa, Francisco Faustino, o governador rotário do Distrito 1970, Luís Bastos e o presidente da Câmara Municipal da Mortosa, Januário Cunha. De seguida, teve lugar a assinatura formal do protocolo de colaboração entre o município e o Rotary Clube da Mortosa para a implementação da Universidade Sénior. Depois, a atuação do grupo de cantares da Universidade Sénior de Estarreja, que entoou pela primeira vez o hino da Universidade Sénior da Mortosa, da autoria de Artur Marques. Diamantino Matos deu simbolicamente a primeira aula subordinada à temática A Arte de Pernas para o Ar.
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0: A Navigator esteve envolvida em 90 projetos apoiados pelo Plano de Recuperação e Resiliência, PRR, que permitirá já reduzir em praticamente 300 mil toneladas as emissões de CO2 dos seus complexos industriais. Os seis grandes projetos de descarbonização que abrangem Setúbal, Figueira da Foz, Aveiro e Vila Velha de Ródão representam cerca de 193 milhões de euros, dos quais 76 milhões são cofinanciados pelo PRR. O balanço de 4 anos de trabalho foi apresentado durante a visita do secretário de Estado da Economia, João Rui Ferreira, ao Complexo Industrial de Setúbal. Entre os novos projetos destacados contam-se a caldeira de recuperação em Setúbal, o forno de cal, a biomassa da Figueira da Foz, a cogeneração de Aveiro, a caldeira biomassa de Vila Velha de Ródão e as centrais fotovoltaicas em Aveiro, Figueira da Foz e Vila Velha de Ródão. Destaque agora para os últimos dias da 8ª edição do Festival Internacional de Cinema Documental de Albergaria Velha. A decorrer está este Festival Internacional que aproxima-se do seu encerramento com 2 momentos especiais dedicados à reflexão sobre o cinema, televisão e os processos de criação audiovisual. Hoje, o Cineteatro Alba recebeu 2 masterclasses com 2 personalidades com percursos marcantes no cinema e na televisão portuguesa. O cineasta e guitarrista Joaquim Pavão e o realizador de televisão de cinema Rui Nunes. Amanhã, às 15h30, também no Cineteatro Alba, será então a vez de Rui Nunes, realizador com uma trajetória de várias décadas ligadas à televisão e ao cinema, apresentar a masterclass intitulada Televisão e Cinema – Olhares sobre o Nosso Tempo. Rui Nunes percorrerá o seu percurso profissional partilhando experiências, desafios e aprendizagens construídas ao longo do tempo do trabalho desenvolvido na RTP e na TDM de Macau. O Festival Internacional de Cinema Documental é uma organização conjunta do município de Albergaria Velha e do Cineclube de Avanca com o apoio do Instituto do Cinema e do Audiovisual e do Ministério da Cultura, Juventude e Desporto. Estamos quase a terminar esta edição do Jornal da Ria. Antes, a previsão meteorológica para o dia de amanhã em Estarreja, 23 de setembro. A previsão indica um dia de céu parcialmente soalheiro, com uma descida acentuada da temperatura máxima para os 24 graus e a mínima de 14. A umidade rondará os 69% e o vento soprará de noroeste a cerca de 11 km/h. Votos da continuação de uma excelente terça-feira. Voltamos amanhã às 17.
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3: Boa tarde, seja muito bem-vindo à edição desta terça-feira. A Câmara Municipal de Estarreja tem disponível um programa de apoio que pretende facilitar o acesso ou a permanência na habitação arrendada. Destina-se a famílias residentes no concelho de Estarreja ou pelo menos um ano em situação de carência ou dificuldades económicas. Durante este mês de setembro, ainda está a tempo de apresentar a sua candidatura em formulário próprio disponível no GAM, Gabinete de Atendimento ao Munícipe de Estarreja. Mais informações e condições de acesso disponíveis no website da Câmara Municipal de Estarreja em www.cm-estarreja.pt. Com o final da época balnear, a Câmara de Sever do Voga decidiu encerrar temporariamente o acesso e utilização da praia fluvial da Quinta do Barco para o início de obras de requalificação. Esta intervenção estrutural visa valorizar e modernizar toda a zona balnear, garantindo para as próximas épocas melhores condições de segurança, conforto e usufruto para todos. Prevê-se um investimento de quase 650 mil euros numa empreitada cofinanciada pelo Turismo de Portugal com um incentivo não reembolsável de 400 mil euros.
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4: A Guarda Nacional Republicana levou a efeito um conjunto de operações em todo o território nacional entre os dias 11 e 17 de setembro, que visaram a prevenção e o combate à criminalidade e sinistralidade rodoviária, como também a fiscalização de diversas matérias. Foram detidas 547 pessoas em flagrante delito, destacando-se 229 por condução sob o efeito de álcool, 107 por condução sem habilitação legal, 40 por tráfico de estupefacientes, 17 por violência doméstica, 11 por posse ilegal de arma e arma proibida e 6 por furto e roubo. Foram apreendidos ainda 3.715 doses de AX, 1.482 doses de cocaína, 113.000 doses de heroína, 83.152 doses de liamba, 15 armas de fogo, 27 armas brancas ou proibidas, 522 munições de diversos calibres, 4.128 artigos contrafeitos, 35 veículos e 2.055 euros em numerário. No trânsito foram detectadas 7.773 infrações, 1.204 por excesso de velocidade, 983 por falta de inspeção periódica obrigatória, 453 relacionados com anomalias no sistema de iluminação e sinalização, 373 por falta ou incorreta utilização do cinto de segurança e sistema de retenção para crianças, 342 por condução com taxa de álcool no sangue superior ao permitido por lei, 331 relacionadas com tacógrafos, 297 por falta de seguro ou responsabilidade civil e 294 por uso indevido do telemóvel no exercício da condução. A Câmara da Mortosa anunciou a aquisição do espólio fotográfico do antigo Fotoguedes, atendendo à sua relevância histórica e cultural. Um investimento de 35 mil euros que permitirá assegurar a sua preservação e valorização. É um acervo fotográfico que cobre cerca de 80 anos, correspondente ao período de atividade do Fotoguedes desde a sua fundação. Construído por centenas de milhares de fotografias, ficheiros digitais e negativos, muitos ainda em chapa de vidro. Para além dos rostos de sucessivas gerações de mortoseiros, o acervo contempla fotografias de vários lugares do Conselho da Mortosa e de um conjunto de eventos marcantes da história mortuense. No passado dia 19 de setembro, os espaços do município da Mortosa receberam a sessão solene de abertura do ano letivo da Universidade Sénior do Rotary da Mortosa, uma nova instituição formativa destinada a maiores de 50 anos que funcionará na Casa das Gerações, Biblioteca Municipal da Mortosa, resultado da parceria entre o Rotary Clube da Mortosa e do Município da Mortosa. A sessão solene iniciou-se com o período de intervenções, onde usaram a palavra o diretor da Universidade Sénior do Rotary Mortosa, Francisco Faustino, o governador rotário do Distrito 1970, Luís Bastos, e o presidente da Câmara Municipal da Mortosa, Januário Cunha. De seguida, teve lugar a assinatura formal do protocolo de colaboração entre o município e o Rotary Clube da Mortosa para a implementação da Universidade Sénior. Depois, a atuação do grupo de cantares da Universidade Sénior de Estarreja, que entoou pela primeira vez o hino da Universidade Sénior da Mortosa, da autoria de Artur Marques. Diamantino Matos deu simbolicamente a primeira aula subordinada à temática A Arte de Pernas para o Ar.
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0: A Navigator esteve envolvida em 90 projetos apoiados pelo Plano de Recuperação e Resiliência, PRR, que permitirá já reduzir em praticamente 300 mil toneladas as emissões de CO2 dos seus complexos industriais. Os seis grandes projetos de descarbonização que abrangem Setúbal, Figueira da Foz, Aveiro e Vila Velha de Ródão representam cerca de 193 milhões de euros, dos quais 76 milhões são cofinanciados pelo PRR. O balanço de 4 anos de trabalho foi apresentado durante a visita do secretário de Estado da Economia, João Rui Ferreira, ao Complexo Industrial de Setúbal. Entre os novos projetos destacados contam-se a caldeira de recuperação em Setúbal, o forno de cal, a biomassa da Figueira da Foz, a cogeneração de Aveiro, a caldeira biomassa de Vila Velha de Ródão e as centrais fotovoltaicas em Aveiro, Figueira da Foz e Vila Velha de Ródão. Destaque agora para os últimos dias da 8ª edição do Festival Internacional de Cinema Documental de Albergaria Velha. A decorrer está este Festival Internacional que aproxima-se do seu encerramento com 2 momentos especiais dedicados à reflexão sobre o cinema, televisão e os processos de criação audiovisual. Hoje, o Cineteatro Alba recebeu 2 masterclasses com 2 personalidades com percursos marcantes no cinema e na televisão portuguesa. O cineasta e guitarrista Joaquim Pavão e o realizador de televisão de cinema Rui Nunes. Amanhã, às 15h30, também no Cineteatro Alba, será então a vez de Rui Nunes, realizador com uma trajetória de várias décadas ligadas à televisão e ao cinema, apresentar a masterclass intitulada Televisão e Cinema – Olhares sobre o Nosso Tempo. Rui Nunes percorrerá o seu percurso profissional partilhando experiências, desafios e aprendizagens construídas ao longo do tempo do trabalho desenvolvido na RTP e na TDM de Macau. O Festival Internacional de Cinema Documental é uma organização conjunta do município de Albergaria Velha e do Cineclube de Avanca com o apoio do Instituto do Cinema e do Audiovisual e do Ministério da Cultura, Juventude e Desporto. Estamos quase a terminar esta edição do Jornal da Ria. Antes, a previsão meteorológica para o dia de amanhã em Estarreja, 23 de setembro. A previsão indica um dia de céu parcialmente soalheiro, com uma descida acentuada da temperatura máxima para os 24 graus e a mínima de 14. A umidade rondará os 69% e o vento soprará de noroeste a cerca de 11 km/h. Votos da continuação de uma excelente terça-feira. Voltamos amanhã às 17.
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